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0: vibe sensacional.
1: Deus abençoe a todos.

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1: 21 horas e 47 minutos.

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1: 22 horas e 41 minutos.

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1: 23 horas e 31 minutos.

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1: 18:00.

tudo bem aí? Se continuar animado assim, vamos acabar com tudo até às 7:30 da manhã.

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0: 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Hora certa, Ótica Simone. 2 horas e 10 minutos.
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0: 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Hora certa, Ótica Simone. 3:02.
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2: Então vai segurando, lindona, moleque. Denis DJ, MC Bola, MC Nego Blue e o MC Guimê, junto.

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1: 3 horas e 55 minutos.
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0: 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Hora certa, Ótica Simone. 4 horas e 46 minutos.
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1: 5 horas e 40 minutos.
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1: 6:43.
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1: 7 horas e 32 minutos.
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0: Pô, você já namorou alguém muito ciumento?
1: Pois é.
0: Eu namorei um cara tão ciumento, que ele tinha ciúme de mim até com a minha mãe. Ele era mais ciumento que vaca parida. E eu queria me divertir, queria conhecer gente nova, queria sair, queria dançar. E ele não deixava. 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

0: Bora comemorar?
1: Comemorar o quê?
0: Sua despedida de solteiro, velho.
1: Rapaz, eu até queria, mas casamento é o negócio mais caro do mundo, bicho. Não tô podendo, não.
0: Relaxa, rapaz. Isso aqui é por minha conta.
1: Não vai prestar, não, hein?

0: Meninas, desculpa, só um minutinho, que a gente tá com um probleminha aqui.
1: Bora ver assim. Oi.
2: Oi, Lavini, te acuerdas de mim?
1: Não, não, quem fala?
2: Ai, te habla Cristina, nos conocimos em Cancún. Me regalaste algo tão bello. Te mando a foto.
1: Pero que broma é esse?
2: Ashley, quero falar contigo.
3: Vini?
1: Do you have a child as well?
3: Look at your phone.
1: Oh, man.

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1: 8 horas e 27 minutos.
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Essa festa foi pra vocês.

0: Valeu. Obrigado. A gente gostaria agora que vocês recebessem com muito carinho dois amigos nossos, os nossos primeiros convidados da noite, João Carreira e Capataz.
1: Uma salva de palmas.

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1: 9 horas e 18 minutos.

Alô, galera bacana! Aqui eu vou descer da banda Movimentos. Ouça agora nossa música de trabalho, Jogo do Amor.

0: 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Hora certa, Ótica Simone. 10h05.
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0: Este DVD, nós da banda Cosmo Express, fizemos especialmente pra você.
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0: Fala, Fábio.
1: Fala, meu amigo Paulinho.
0: Olha só, depois de tanto tempo, estamos aqui mais uma vez.
1: No mesmo bar.
0: Bebendo, sofrendo por ela,
1: lado a lado.

0: 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Hora certa, ótica 12 horas. Simone.
1: E 54 minutos.
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1: Hora certa, 16 horas e 16 minutos.
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Rapaz, meu amor, eu quero ouvir todo mundo, vai. E tá bonito demais, remando, remando, remando no barquinho, simbora, remando, remando, remando, tá valendo.

Te dando a

Bom demais. Olha aqui, ó. Eu fiz uma música nova pra aquela classe que mais cresce no Brasil. Qual é a classe que mais cresce no Brasil? Alguém sabe ou não? 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

Cheguei, Cedezinho de João Luiz Correia, leve 10 CD para 5 pila. Cedezinho lançamento, 5 pila, leva 10 Cedezinho. Vale, vai querer. Chega pra mim, não pisa aí, rapaz. Vale, tem pilha. Vale, Cedezinho, barbadinha, uma minha. Vale.

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0: Matava.
1: Oi, Abraão.
2: É, obrigado.
3: Obrigado. Obrigado.

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0: Tudo, cara.
1: Passe pra adiante, companheiro.
0: A demora é pouca, meu amigo. Veio pedir uma pousada pra uma tropa.
1: Pode encostar a tropa no mais todo de caseiro, companheiro.

Momento do coração, quem tá apaixonado aí?

Pras meninas!